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Primeiro foi Suzy, quando eu tinha lambreta. Depois comprei um carro, parei na contramão. Tudo isso sem contar o tremendo tapa que eu levei com a história do Splish Splash. Mas essa história também é interessante.

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2: Alô?
3: Oi, tudo bem?
2: Não,
3: não sei. Você que sabe. Podemos, lógico. Ah, não. Claro. Talvez possamos, você podia vir aqui? Poderíamos fazer uma coisa interessante? Não sei. Não sei, você que sabe. Você que me...

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